0: O Bicho que Pula, coral Vozes do Coração, Eu Tenho um Amigo, Zé Bart e Larissa, Desafio do Inverno e o Verão.
1: Boa noite!

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5: Paradão da Sentinela, música que você ouve aqui é especial pra você. Coral Flor do Vale de Ascurra, Bela Polenta, Domenico Modugno, Piangi el Telefono, Itália e Brasil, do John Amarelon.

0: aqui na Sentinela, hora certa para você. 9:24.
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1: Paradão da Sentinela dá prosseguimento. Rei da Mata e Tião do Gado na base dos 30. Os Filhos de Goiás, Triste Destino, Gino e Geno, Perguntando a Deus.

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Estava com a mão direita bem segura e bem fechada. 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Na palma da mão da moça estava escrito com tinta escura: Paulinho.

0: aqui na Sentinela, 9:37.
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0: Mais músicas pra você aqui no Paradão da Sentinela. Porca Véia, estilo Porca Véia. Chico Amado e Xodó, outra em seu lugar. Milionário e José Rico, berço de Deus.

0: 9:49.
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7: Oswaldir e Carlos Magrão, Baile da Tia Dora. Cássia Abreu, O Minuano, Chiquito e Bordoneio, da Instância pra Venda.

0: Em Gaspar, a cidade Coração do Vale, pontualmente 22 horas.
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0: É o Paradão da Sentinela que dá sequência. Carlos Lima, Criação do Mundo. Vilcinho, de São Paulo a Cuiabá. Joel Amaral, Mini Saia.

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2: Estamos com você no Paradão da Sentinela. Boa música sempre por aqui na Sentinela FM. Trio Parada Dura, Canoeiro, Teodoro e Sampaio, No Fundo do Poço, Divino e Donizete, O Rei da Cana.

0: 22:23.
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1: É o Paradão da Sentinela e a boa música aqui pela Sentinela do Vale de Gaspar. Adelar Bertucci, Cachimbo de Baile. Adriano Dias, Forró Neirão. Alana Tavares, Amor Não Tem Preço.

0: 22:34.
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0: Você está acompanhando o Paradão da Sentinela. Boa música só pra você. Baitaca, fogão a gás ou a lenha. Balanço do Ti, pegando a mulherada. Dino Souza, festa da

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7: É o Paradão, a seleção musical feita só pra você. Padre Zezinho, Amar Como Jesus Amou. De Paulo e Paulino, Amor de Primavera. Amado Batista, Paixão do Genivaldo.

0: hora certa, 23:01. 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
0: Estamos com você no Paradão da Sentinela. Trovadores consagrados. Trova do Dinheiro. Paula Fernandes, Menino Lindo. Padre Campos, Troque o Ódio pelo Amor.

0: 23h13.
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0: É o Paradão sempre com boa música especial pra você. Aguinaldo Timóteo, Meu Grito. Gino e Gino, Olhar Dessa Malvada, Chico Amado e Xodó, Aceite Que Dói Menos.

0: 23 horas e 23 minutos.
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0: Paradão sempre com você, trazendo a boa música pela Sentinela do Vale de Gaspar. José Mendes, Roubo da Gaita Velha, Teodoro e Sampaio, Aconteceu Comigo, Os Fazendeiros, Rosa Branca.

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3: É o Paradão que segue no seu rádio. Leandro e Leonardo, Horizonte Azul, Rio Negro e Solimões. Fui eu, Família Dias, Magia do Natal.

0: 23:46.
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0: Paradão da Sentinela vem aí com mais música bonita pra você. Amado Batista, Folha Seca, Gino e Gino, Pinga na Garganta, Teodoro e Sampaio, Mala Amarela.

0: Paradão da Sentinela volta amanhã à noite neste mesmo horário. Boa madrugada a todos.
1: Hora certa.
2: Meia-noite.
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0: Meia-noite nove.
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0: Meia-noite, 19.
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0: 6:29.
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0: meia-noite e 39. 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
1: Meia-noite 48.

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1: Hora certa.
2: Meia-noite 57.
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0: 2010.
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0: 1:16.
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0: 1:19.
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0: foguete!
1: Uma e 29.
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0: 1:45.
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0: 1:48.
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0: 1:48.

0: hora certa. 1:56.
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0: 2:06.
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0: 2:16. 97.9, Sentinela do Vale FM.
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0: 2:25.
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0: 12:34.
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1: 2:46. 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
2: Vamos dar-lhe pra...

0: Faz barulho, Goiânia! Tamo junto, Murilo Rubi!
1: 2h52.
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0: hora certa. 2:59.
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0: obrigado, gente. Obrigado de coração. Cara, que
1: energia boa. 3 e 3.
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0: 3:13.
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0: falar para o teu irmão que está do seu lado. Deus quer que você viva uma história de poder nesse tempo. Faça a diferença, querido. Aleluia.
1: 3:22.

0: 3:31.
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0: 3:42. 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

0: GG vai te pegar.
1: Faz tipo barulho, Léo Santana!
2: Agora foi! 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
3: 3h44.

0: 3:48.
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0: Aberta. 4 e 1. 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

0: 4:18.
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0: 4:25.
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2: Projota Lorena.

0: 4:29.
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1: 4h33. 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

0: 4:40.
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2: Segura Jefferson Moraes. Guilherme Bernoulli.

0: Anderson Moraes.
1: Tamo
0: e
1: junto.
0: No Jora foi Bico.
2: É nóis, irmão.
0: Guilherme Benuto, uma salva de palmas.
2: Tamo junto.
3: É nóis. 4:43.
4: Rodrigo, dessa vez acho que ela não causou nada, hein? Será que superou? Eu acho que sim.

0: Aqui toca, papai, aqui toca. Obrigado, Tarcísio.
1: 4:46.
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3: Conta 10 segundos no relógio aí.

0: falta de tempo não, viu? Você só não tem prioridade.
1: 4:49.
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0: 4:51.
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0: 4:59.
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0: 5 e 6.
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11: E me diz aí quem.

0: 5:20.
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0: 5:23. 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

0: 5:37.
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0: 5:57.
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0: 6 horas.
1: Bate palma pros meninos aí.
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0: 17.
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2: Vem comigo assim, ó.

0: 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A DL Cor Convênios informou o falecimento da senhora Fausta Uliano, moradora do bairro Margem Esquerda.
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0: 6h44. 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
7: A Delicor Convênios informa. 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

0: Bom dia, Gil Dias.
1: Alô, meus amigos e minhas amigas, muito bom dia. Início de manhã de domingo e nós estamos chegando aqui na Sentinela FM com mais um Viajando pelos Pagos. Viajando pelos Pagos é o nosso programa gauchesco galponeiro aqui da Sentinela FM de todas as manhãs de domingo. Das 7 às 8 da manhã, muita música gaúcha de qualidade para você ficar bem animado, bem animada no início da sua manhã de domingo. Eu espero que você tenha dormido bem, descansado e acordado bem para ouvir o nosso programa. Bom dia para você que está acordando agora, já fazendo o seu café da manhã, fazendo o seu chimarrão, de repente já mateando aí, ouvindo a Sentinela FM em todo o Vale do Itajaí, também litoral norte de Santa Catarina. E aquele abraço especial para você que nos ouve pelos aplicativos de internet Santa Catarina, Brasil e mundo afora. E temos muitos amigos em todas as partes aí do estado catarinense, do sul do Brasil e até fora do Brasil. Muita gente ouve a nossa querida Sentinela FM. A partir de agora, o melhor da música gaúcha aqui em 97.9. O meu bom dia especial para você que nos ouve em todos os bairros de Gaspar e também nas cidades da região. Seja bem-vindo, seja bem-vinda. Seguimos em frente até às 8 horas da manhã. Aqui no nosso programa é assim, gente, sem muitas delongas. Vamos abrir o Viajando pelos Pagos. Grupo Minuano, Sonho de Bugio. Depois tem os Garotos de Ouro. Só vou tocar maneira.

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5: Já estamos de volta com o nosso Viajando pelos Pagos aqui pela Sentinela FM de Gaspar, Santa Catarina, aqui levando o melhor da música de gaita, violão e pandeiro, com os melhores conjuntos galponeiros, os melhores conjuntos nativistas e gauchescos de todo o sul do Brasil. Aqui você ouve a música que toca no rádio, toca no Spotify, toca nas suas plataformas digitais e, é claro, com a qualidade, com o sonsaço da Sentinela FM em 97.9. Bom dia para você que está indo para o trabalho nesse início de manhã. Bom dia para você que está trabalhando, está terminando o seu expediente nesse início de manhã. Muito obrigado pela sua audiência,

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4: Seguimos em frente aqui com o nosso Viajando pelos Pagos, com os melhores patrocinadores de Gaspar e também da região do Vale do Itajaí. Obrigado a você que está sempre irmanado conosco no início da manhã e gosta sempre do melhor da música gaúcha, da melhor música gauchesca. Você que está se preparando aí para dar aquela passeada nessa manhã, um grande abraço a você que está já na estrada, está passando pela BR-470, pela rodovia Jorge Lacerda, pela Ivo Silveira, pelas rodovias em troncamento entre a 470 e a BR-101. Grande abraço e obrigado pelo carinho da sua audiência aqui no nosso programa Galponeiro da Sentinela FM. Vamos de música, tia. Tô trazendo agora para você o João Luiz Correia e o grupo Camperismo, Xixando. Depois tem o grupo lá de Porto Alegre, Tchê Barbaridade, da Fronteira ao Paraná.

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5: É manhã de domingo e nós estamos a trotezita aqui com o nosso Viajando pelos Pagos pela Sentinela FM. Muito bom dia para você, motorista de caminhão, você motorista de ônibus que está passando por Gaspar, está passando por Blumenau, por Indaial, por Ascurra, por Apiúna, a você que está nos levando de carona em direção a Ilhota, vindo de Ilhota para Gaspar, indo de Gaspar para Navegantes, para Itajaí, para o litoral norte de Santa Catarina, em direção à capital, em direção a Brusque, em direção a Nova Trento, as cidades da região de Brusque. Um grande abraço e obrigado pela sua audiência, pela sua preferência neste início de manhã. Grandes amigos também em Guabiruba, sempre ouvindo também a nossa Sentinela FM, o nosso Viajando pelos Pagos. Vou trazer para você agora um dos maiores conjuntos de baile do sul do Brasil. É o Grupo Rodeio, Pra Quem Tem Bandeira. Depois tem os Mateadores, com Passo Bailado.
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8: Muito bom dia, meu amigo, muito bom dia, minha amiga. Seguimos em frente com o melhor da música gaúcha nesse início de manhã. Que bom estar aí lhe fazendo a trilha sonora do seu início de manhã. Acordar de manhã e ouvir aquela música gaúcha de qualidade é o nosso compromisso para você que é ouvinte da Sentinela, para você que está ligando o rádio agora, está passando por Gaspar, pela região. Que bom que você está conosco. Fico feliz em saber que você está sintonizado aqui em 97.9. Vou trazer para você agora uma música para lá de especial com o conjunto lá do Rio Grande do Sul, de Erechim, que é um dos maiores conjuntos de baile do sul do Brasil há mais de 50 anos, e também trazer um conjunto de Santa Catarina, que agora está enraizado em Balneário Camboriú, mas nasceu na cidade de Jaraguá do Sul. Lá de Erechim, Os Monarcas, Estampa e Legenda. Depois tem o grupo Portal Gaúcho, Campo Afora, essa que foi a primeira música de sucesso do grupo Portal Gaúcho.
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1: É, meus amigos, tudo que é bom dura pouco. Infelizmente, chegamos ao final do nosso Viajando pelos Pagos deste domingo, 20 de setembro. A você que esteve conosco, um grande abraço, obrigado pela sua audiência, obrigado pela sua sintonia. Se cuide, fique com Deus, cuide bem da sua família e fique ao lado de quem você mais ama. Vou pra casa, volto no próximo domingo com mais um Viajando pelos Pagos. Até lá, tchê!
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1: A DL Cor Convênios informa. Faleceu nesse sábado, no residencial Convivência Geriátrica Lourenço em Gaspar, aos 92 anos, a senhora Fausta Uliano, moradora do bairro Margem Esquerda. Deixa familiares. O sepultamento será realizado nesse domingo às 9 horas, saindo o féretro da Capela Mortuária Bom Pastor, onde o corpo está sendo velado e onde haverá celebração, seguindo após para o cemitério João Pessoa, em Blumenau. A DL Cor Convênios informou o falecimento da senhora Fausta Uliano, moradora do bairro Margem Esquerda.
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paz e bem. Bom dia a todos que estão presentes aqui na Igreja Matriz e também os que nos ouvem através da Rádio Sentinela do Vale. Esta liturgia convida a participar da festa do banquete divino. Nele há justiça e fraternidade na comunhão com Deus e com o próximo, compartilhando alegrias e dificuldades. A condição é estarmos vestidos com traje adequado, sendo portadores de misericórdia, em adesão à graça recebida. Celebremos o Cristo, unidos na missão com a juventude, neste seu dia. Vamos receber a nossa equipe de celebração com o cântico

0: Em nome do Pai, e do Filho, e do Espírito Santo.
1: Amém.
0: O Senhor esteja convosco.
1: Ele está no meio de nós.
0: E porque Ele se faz presente no meio de nós, que aqui nos reunimos. Viemos para a igreja, subimos esse morro sagrado, entramos na nossa igreja matriz, nesta manhã de domingo, para escutar a palavra. Receber Jesus no pão eucarístico e depois com a bênção do envio, com a bênção final, sermos enviados em missão. E hoje o Evangelho nos fala da festa daqueles que são convidados, da festa daqueles que aceitam o convite e vão ao encontro do Senhor. E todos aqueles que nos escutam, os nossos rádio ouvintes da Rádio Sentinela do Vale, rezem conosco, participe deste momento da graça e do perdão. E sempre no início de nossa celebração, nós pedimos perdão pelas vezes que nós esquecemos que nós somos herdeiros do banquete, pelas vezes que nós esquecemos que nós somos herdeiros da festa. No dia em que celebramos a vitória de Cristo sobre o pecado e a morte, também nós somos convidados a morrer para o pecado e ressurgir para uma vida nova. Reconheçamo-nos necessitados da misericórdia do Pai.

Poderoso, tenha compaixão de nós. Perdoe os nossos pecados e nos conduza à vida eterna. Domingo, dia do Senhor, entoemos nosso hino de louvor.

0: Oremos. Vamos fechar os nossos olhos um minuto e coloque a sua intenção. Por quem você veio rezar nesta missa? O que te fez sair de casa num domingo de manhã? Reze, agradeça, peça. Todos que nos escutam pela rádio, também coloque as suas intenções. Estamos rezando no sétimo dia de Graciliano de Jesus de Souza, Maria Francisca Faustino dos Santos, e também por todas as crianças que irão receber o santo batismo após a celebração da missa. São 11 crianças que irão receber o batismo aqui na nossa matriz. E elevando ao coração do Pai as nossas orações, rezemos. Nós vos pedimos, Senhor, que a vossa graça nos preceda e acompanhe, e nos torne atentos para perseverar na prática do bem. Por nosso Senhor Jesus Cristo, vosso Filho, que é Deus, e convosco vive e reina, na unidade do Espírito Santo, por todos os séculos dos séculos. Amém. Amém. Podemos nos sentar para ouvir com atenção a palavra de Deus.
1: Livro do profeta Isaías. O Senhor dos exércitos dará neste monte, para todos os povos, um banquete de ricas iguarias, regado com vinho puro, servido de pratos deliciosos e dos mais finos vinhos. Ele removerá neste monte a ponta da cadeia que ligava todos os povos, a teia em que tinha envolvido todas as nações. O Senhor Deus eliminará para sempre a morte e enxugará as lágrimas de todas as faces e acabará com a desonra do seu povo em toda a terra. O Senhor disse. Naquele dia se dirá: é o nosso Deus, esperamos nele, até que ele nos salvou. Este é o Senhor, nele temos confiado. Vamos alegrar-nos e exultar por nos ter salvo. E a mão do Senhor repousará sobre este monte. Palavra do Senhor.
2: Graças a Deus.

0: Leitura da carta de São Paulo aos Filipenses. Irmãos, sei viver na miséria e sei viver na abundância. Eu aprendi o segredo de viver em toda e qualquer situação, estando farto ou passando fome, tendo de sobra ou sofrendo necessidade. Tudo posso naquele que me dá força. No entanto, fizestes bem em compartilhar as minhas dificuldades. O meu Deus proverá esplendidamente com sua riqueza a todas as vossas necessidades em Cristo Jesus. Ao nosso Deus e Pai, a glória dos séculos. Amém. Palavra do Senhor.
1: Graças a Deus.

0: Senhor esteja convosco.
1: Ele está no meio de nós.
0: Proclamação do Evangelho de Jesus Cristo segundo Mateus.
1: Glória a vós, Senhor.
0: Naquele tempo, Jesus voltou a falar em parábolas aos sumos sacerdotes e aos anciãos do povo, dizendo: o reino dos céus é como a história do rei que preparou a festa do casamento do seu filho e mandou os seus empregados para chamar os convidados para a festa, mas estes não quiseram ir.

0: O rei mandou outros empregados, dizendo: dizei aos convidados: já preparamos o banquete, os bois e os animais cevados já foram abatidos. Tudo está pronto, vinde para a festa. Mas os convidados não deram a menor atenção. Um foi para o seu campo e o outro para os seus negócios. Outros agarraram os empregados, bateram neles e os mataram. O rei ficou indignado e mandou suas tropas para matar aqueles assassinos e incendiar a cidade deles. Em seguida, o rei disse aos empregados: a festa de casamento está pronta, mas os convidados não foram dignos dela. Portanto, ide até as encruzilhadas dos caminhos e convidai para a festa todos os que encontrades. Então os empregados saíram pelos caminhos, reuniram todos que encontraram, maus e bons. E a sala da festa ficou cheia de convidados. Palavra da salvação. Glória a vós, Senhor. Que as palavras do Santo Evangelho perdoem os nossos pecados. Amém. Caríssimos irmãos e irmãs, mais um domingo cedo, saímos de nossas casas como católicos praticantes. Então, todo final de semana, nós católicos que assumimos a nossa fé, que sabemos o que cremos, saímos de nossas casas e subimos a colina sagrada. Subimos este morro sagrado, entramos nesta igreja matriz para escutar a palavra, receber Jesus no pão eucarístico e depois, no final de tudo, sermos enviados com a bênção final. Então, todo final de semana, esta igreja é tomada por pessoas que querem receber a graça de Deus, que querem receber a graça e levar a graça para casa. Por isso que nós vamos na missa, por isso que nós devemos ir na missa, por isso que no nosso calendário do dia de semana, o nosso horário de missa deve estar marcado lá, deve ser o compromisso da minha semana, porque aí eu venho para entender que tudo que eu tenho, tudo que eu sou, não é graças às minhas forças, mas é graça ao poder de Deus. A graça vem das mãos do Pai. E nós entramos nesta igreja matriz, viemos para a missa, para viver este encontro com um mistério. Deus que se manifesta na nossa vida, nas pequenas coisas, no mistério da busca. Nós estamos no tempo comum, tempo das catequeses, tempo do mistério que vai se revelando pelas parábolas, pelas curas e pelo chamado. O tempo comum, onde a cor litúrgica é o verde, mostra para nós que nós estamos no tempo de uma grande catequese. Jesus está ensinando o seu povo. E é isso que nós entendemos no domingo passado. Espero que todos tenham vindo. O evangelho do domingo passado falava da vinha. É isso que nós compreendemos no domingo retrasado, que também falava da vinha. E no outro domingo também falava da vinha. Foram três domingos que nós escutamos o evangelho, que Jesus foi nos mostrando que o importante é estar com o Pai, é estar na vinha. O importante é estar com os ouvidos atentos, com os olhos abertos, com o coração escancarado para aprender com o Pai. Como é cuidar, como cuidar daquilo que nós herdamos. E é isso que o evangelho do domingo passado nos mostrava, que nós somos herdeiros da vinha, que nós somos herdeiros da graça. E a confirmação de tudo aquilo que nós escutamos nos domingos passados se dá neste domingo com este evangelho. O evangelho de hoje, também Jesus nos conta uma parábola. Jesus poderia falar direto aquilo que ele quer ensinar, mas ele faz todo um trabalho teológico e pedagógico para construir uma parábola, que é uma história. Porque na história só compreende mesmo quem está na conexão. A história só se compreende quem está atento a ela. E Jesus fala em parábolas por causa disso. Ele quer que entenda a parábola só quem está com o coração na mesma sintonia que ele. Aqueles que não estão, não vão entender. E é por isso que ele conta, faz toda uma história para chegar no final em um ponto. E nós escutamos este evangelho que o pai tinha um único filho. E este filho estava com um casamento marcado. O pai enviou os convites para todos os convidados. Matou os bois, os animais, fez um grande banquete, montou a mesa. Na hora marcada do casamento, nenhum daqueles que foram convidados apareceram. E o evangelho diz que os convidados começaram a dar desculpas. Os convidados estavam com a vida cheia. Os convidados estavam com o coração longe. Os convidados estavam com as suas escolhas já prontas. E esquecem que o importante mesmo da vida era estar na festa. Era sentar à mesa, escutar o pai falando e participar da festa. E nós católicos herdamos esse sentido da festa da religião judaica, do Antigo Testamento, do Novo Testamento. Porque a nossa cultura tem esse sentido da festa, esse sentido do encontro, esse sentido de partilhar a vida ao redor da mesa. Nós temos esta cultura de nos reunir para celebrar festa de aniversário, de casamento, festa de batizado, sempre ao redor da mesa. Nós preparamos um banquete. Se nós não preparamos um banquete, pelo menos na festa de aniversário nós fazemos um bolo. E nós colocamos o bolo em cima de uma mesa, para mostrar que é ao redor da mesa que nós nos congregamos. Nós não nos reunimos em festa se nós não temos alguma coisa para comer e nem para beber, porque aí não é festa. E nós herdamos isso da cultura judaica. Por isso que o centro da nossa fé católica, todas as igrejas católicas vai ter uma mesa, que nós damos o nome de altar. E esta é bem bonita. É para mostrar o sentido de que agora é o Pai que nos convida para a festa do Filho. É o casamento do Filho. Que o Evangelho não fala qualquer noiva. E a noiva do casamento do Filho é a igreja, é a humanidade. O Filho crucificado com os braços abertos, que quer se juntar a nós, que quer estar presente na nossa casa, na nossa vida. Por isso o Evangelho diz que o Pai convida. O Pai convida a sentar em volta da mesa, para que nós possamos não só encher a barriga, porque nós não nos reunimos para encher a barriga. Nós nos reunimos para partilhar a vida. Quando você senta à mesa com seus parentes, para fazer o almoço, fazer a janta, fazer um churrasco, você não chega lá e só come sem falar nada. Você chega lá, partilha a vida, conta piada, fala das suas dores, fala das suas alegrias, abraça. E é esse que é o sentido da festa do Evangelho. Aqueles que foram convidados estavam com a vida cheia demais. Tinha muitas verdades dentro de si. E não entenderam que ir para a festa era para encher a vida da graça. Porque quando nós saímos de casa e vamos para a festa, e hoje a nossa festa é a celebração da Eucaristia, que nós damos o nome de missa, é o Cristo que partilha o pão conosco, é o mistério revelado, é o sangue derramado, para que nós possamos sentar na frente dele e contar a nossa vida. Jesus pergunta para nós como que está a nossa vida. Como que está a nossa vida de oração? Eu estou conseguindo rezar antes do almoço? Faz quanto tempo que eu não consigo rezar em família antes do almoço? Será que eu estou rezando, agradecendo pelo almoço que eu tenho à mesa? Faz quanto tempo que eu não consigo reunir os meus filhos na cozinha para que nós possamos rezar em volta da mesa? Ou já criamos o costume de que cada um come num canto? O filho come lá no sofá, o marido come lá em outro lugar, e a mulher fica na cozinha. E esse que é o grande problema do nosso mundo moderno. Nós estamos perdendo o sentido da mesa. Nós estamos perdendo o sentido do sentar à mesa. Nós estamos perdendo o sentido de escutar o outro. Nós estamos perdendo o sentido de perceber o outro. Nós estamos perdendo o sentido de deixar o celular do lado e só conversar com a pessoa que está na nossa frente. Nós estamos perdendo esse sentido da mesa, esse sentido do encontro, esse sentido de perder tempo com as pessoas que eu amo. Aonde se alimentar, tomar café, almoçar ou jantar é só um detalhe quando eu coloco a minha vida naquele encontro. Quando eu arrumo a mesa, coloco a toalha, faço o almoço ou compro em algum lugar, mas eu arrumo, porque eu vou receber pessoas importantes. Eu vou receber pessoas que eu vou conversar e aquecer a minha vida. E é isso que o Evangelho de hoje quer nos mostrar. Não deixemos que nos roube o sentido da mesa. Não deixemos que o mundo aí fora roube o sentido de sentar à mesa com a família. O pai e a mãe, tomem cuidado para os seus filhos não perderem o sentido à mesa. Porque se nós perdemos isso, nós perdemos o sentido do encontro. Se nós não nos encontramos ao redor da mesa, nós não vamos nos encontrar em nenhum outro lugar. Se nós não nos encontramos ao redor de uma mesa, e é por isso, repito de novo, que o centro da nossa fé católica é uma mesa, para garantir para nós que nós temos uma mesa de encontro. E nós nos encontramos ao redor da mesa, e repito de novo, para abastecer a nossa vida do alimento, mas também da graça. Nós nos encontramos ao redor da mesa para encher a nossa vida do alimento, da graça e do encontro. Para depois, abastecido da nossa fome corporal, alimentamos a nossa fome espiritual para poder lutar por um mundo melhor. Para poder ir trabalhar, para construir a nossa família e as nossas casas, mas alimentados. Que este Evangelho possa nos ajudar a entender que nós somos convidados. Que o Pai já nos preparou tudo, e a única coisa que Ele quer de nós é que nós vamos para a festa, sentemos, se alimentemos da graça que Ele derrama sobre nós. Louvado seja nosso Senhor Jesus Cristo. Creio em Deus Pai, Todo-Poderoso, Criador do céu e da terra, e em Jesus Cristo, seu único Filho, nosso Senhor, que foi concebido pelo poder do Espírito Santo, nasceu da Virgem Maria, padeceu sob Pôncio Pilatos, foi crucificado, morto e sepultado, desceu à mansão dos mortos, por terceiro dia subiu aos céus, está sentado à direita de Deus Pai Todo-Poderoso, onde há de vir a julgar os vivos e os mortos. Creio no Espírito Santo, na Santa Igreja Católica, na comunhão dos santos, na remissão dos pecados, na ressurreição da carne, na vida eterna. Amém. A palavra proclamada, a palavra que foi anunciada, se transforma em oração. E após cada pedido, cada prece, nós iremos responder: Senhor, ouvi-nos e atendei-nos em vosso amor. Senhor, ouvi-nos e atendei-nos em vosso amor.
1: Pela Igreja, para que seja testemunha e imagem viva da bondade do Pai, que convida e prepara a humanidade para a festa da plena comunhão com o seu Filho, rezemos.
0: Senhor, ouvi-nos e atendei-nos em vosso amor.
1: Pelos que exercem cargos públicos, para que as suas decisões atendam prioritariamente às necessidades dos mais fragilizados e esquecidos na sociedade, rezemos.
0: Senhor, ouvi-nos e atendei-nos em vosso amor.
1: Por nós, aqui reunidos, e pela nossa juventude, para que todos nos deixamos impulsionar pelo Espírito missionário na vivência e no anúncio do Evangelho de Cristo, rezamos.
0: Senhor, ouvi-nos e atendei-nos em vosso amor.
1: Pelos nossos familiares e amigos que partiram deste mundo, mas estão vivos em nosso coração, para que habitem na casa do Senhor, felizes e em paz, rezemos.
0: Senhor, ouvi-nos e atendei-nos em vosso amor. Tudo isso vos pedimos, ó Pai, por Cristo nosso Senhor. Amém. Podemos nos sentar. Como foi lido no Evangelho, o Pai nos prepara a festa. Por isso que agora nós iremos preparar a mesa para o banquete da Eucaristia, porque o Filho se fará presente no pão consagrado sobre o altar, com o nosso canto das oferendas.

0: e a mesa está pronta. Por isso, orai, irmãos e irmãs, para que o meu e o teu sacrifício, a minha e a tua vida, seja uma oferta agradável a Deus Pai Todo-Poderoso. Receba, ó Senhor, por tuas mãos este sacrifício, para a glória do seu nome, para o nosso bem e de toda a sua santa igreja. Acolhei, Senhor, as preces dos vossos fiéis aqui reunidos, com a oração do sacrifício, para que possamos, por esse serviço da nossa piedade e devoção, alcançar a glória do céu. Por Cristo nosso Senhor.
1: Amém.
0: O Senhor esteja convosco.
1: Ele está no meio de nós.
0: Corações ao alto.
1: O nosso coração está em Deus.
0: Demos graças ao Senhor nosso Deus.
1: É nosso dever e nossa salvação.
0: Na verdade, é digno e justo. É nosso dever e salvação dar-vos graças sempre e em todo lugar. Senhor Pai Santo, Deus Eterno e Todo-Poderoso, por Cristo, Senhor nosso. Vós nos concedeis a cada momento o que mais nos convém e produzis a vossa igreja, e reconduzis a vossa igreja por admirável e diversos caminhos. Vós não cessais de ajudá-la com a força do Espírito Santo, para que sempre fiel ao vosso amor, jamais deixe de invocar-vos na tribulação, nem se esqueça de louvar-vos na alegria, por Cristo Senhor nosso. Por isso associamos aos coros dos anjos e de todos os santos, nós os louvamos com alegria, cantando a uma só voz.

0: verdade, vós sois santo, Deus do universo, e tudo que criastes proclama o vosso louvor, porque por Jesus Cristo, vosso Filho e Senhor nosso, que pela força do Espírito Santo, dais vida e santidade a todas as coisas, e não cessai de reunir para vós um povo, que vos ofereça em toda parte, do nascer ao pôr do sol, um sacrifício perfeito.
1: Enviai o vosso Espírito Santo.
0: Por isso, ó Pai, nós os suplicamos, santificai pelo Espírito Santo as oferendas que vos apresentamos para serem consagradas, a fim de que se tornem o corpo e o sangue de nosso Senhor Jesus Cristo, que nos mandou celebrar estes mistérios. Na noite em que ia ser entregue, ceando com os apóstolos, Jesus tomou o pão, pronunciou a bênção de ação de graças, partiu o pão e entregou. Entregou aos seus discípulos, dizendo: tomai todos e comei. Isto é o meu corpo, que será entregue por vós.

Do mesmo modo, no fim da ceia, ele tomou o cálice sagrado em suas santas mãos, deu graças novamente, passou o cálice a seus discípulos, dizendo: tomai todos e bebei. Este é o cálice do meu sangue, o sangue da nova e eterna aliança, que será derramado por vós e por todos, para a remissão dos pecados. Fazei isto em memória de mim.

0: Celebrando agora, ó Pai, o memorial da paixão redentora do vosso Filho, da sua gloriosa ressurreição e ascensão ao céu, enquanto esperamos sua nova vinda, nós os oferecemos em ação de graças esse sacrifício vivo e santo.
1: Aceitai, ó Senhor, a nossa oferta.
0: Olhai com bondade a oblação da vossa Igreja e reconhecei nela o sacrifício que nos reconciliou convosco. Concedei que, alimentando-nos com corpo e sangue do vosso Filho, repletos do Espírito Santo, nos tornemos em Cristo um só corpo e um só Espírito.
1: O Espírito nos una num só corpo.
0: Que o mesmo Espírito faça de nós uma eterna oferenda, para alcançarmos a herança eterna com os vossos eleitos, a Santíssima Virgem Maria, Mãe de Deus. E hoje nós a chamamos de Nossa Senhora Aparecida, com São José, seu esposo, com os santos apóstolos e gloriosos mártires, com Francisco e Clara de Assis, e com o padroeiro desta paróquia e o padroeiro da nossa cidade de Gaspar, São Pedro, e todos os santos que não cessam de interceder por nós na vossa presença.
1: Fazei de nós uma perfeita oferenda.
0: Nós o suplicamos, Senhor, que esse sacrifício da nossa reconciliação estenda a paz e a salvação ao mundo inteiro. Confirmai na fé e no amor a vossa Igreja, santa e católica, que se faz presente pelo mundo inteiro. Que ela cresça com o Papa Leão, com o bispo da nossa diocese, Rafael, os bispos do mundo inteiro, os presbíteros, os diáconos, os outros ministros, o povo por vós redimido. Atendei propício às preces desta família que reunisses na vossa presença. Conduzi a vós, Pai de misericórdia, todos os vossos filhos e filhas dispersos pelo mundo inteiro.
1: Lembrai-vos, ó Pai, da vossa Igreja.
0: Acolhei com bondade no vosso reino os nossos irmãos e irmãs que partiram desta vida. Estamos celebrando pelo descanso eterno no seu sétimo dia de Graciliano Jesus de Souza, Maria Francisca Faustino dos Santos e todos os que morreram na vossa amizade. Unidos a eles, esperamos também nós um dia saciar-nos eternamente da vossa glória, por Cristo Senhor nosso. Por ele dais ao mundo todo o bem e toda a graça. Podemos estender as nossas duas mãos em direção ao altar, a palma da mão virada para cima, para que uma você coloque você e a outra você coloque a sua família. Então nós vamos ofertar tudo a Deus. E acontece aquilo que nós vemos lá no vitral de trás. Deus, que abaixa sobre a nossa Igreja para escutar as nossas preces, para pegar a nossa vida e levar junto a Ele. Nós não rezamos com o Padre. Nós ficamos em silêncio, só pensando naquilo que nós queremos ofertar. Depois, com o coro, nós vamos responder o nosso amém. Nós vamos cantar o amém, falando para Deus que nós queremos que a nossa vida seja uma oferta. Por Cristo, com Cristo e em Cristo, a vós, Deus Pai Todo-Poderoso, na unidade do Espírito Santo, toda honra e toda glória por todos os séculos dos séculos.

0: O Senhor que nos comunicou o seu Espírito, com a confiança e a liberdade de filhos e filhas. Elevemos nossas mãos ao alto ao Pai e rezemos juntos, como Jesus nos ensinou. Pai nosso, que estais no céu, santificado seja o vosso nome. Venha a nós o vosso reino. Seja feita a vossa vontade, assim na terra como no céu. O pão nosso de cada dia nos dai hoje. Perdoai as nossas ofensas, assim como nós perdoamos a quem nos tem ofendido. E não nos deixeis cair em tentação, mas livrai-nos do mal. Livrai-nos de todos os males, ó Pai, e dai-nos hoje a vossa paz. Ajudados pela vossa misericórdia, sejamos sempre livres do pecado, mas sejamos também todos os dias, todas as horas, protegidos de todos os perigos, enquanto aguardamos a feliz esperança e a vinda do nosso Salvador Jesus Cristo.
1: Vosso é o reino, o poder e a glória para sempre.
0: E rezemos juntos pela paz, Senhor Jesus Cristo. Dissestes aos vossos apóstolos: eu vos deixo a paz, eu vos dou a minha paz. Não olheis os nossos pecados, mas a fé que anima a vossa igreja. Dai-me segundo o vosso desejo a paz e a unidade. Vós que sois Deus, com o Pai e o Espírito Santo.
2: Amém.
0: A paz do Senhor esteja sempre convosco.
3: O amor de Cristo nos une.

0: como nós escutamos no Evangelho, o Pai prepara a festa do casamento do Filho. Muitos que foram convidados tinham muita coisa na vida, estavam ocupados e perderam a oportunidade de estar na festa e participar do banquete. Nós recebemos o convite e criamos oportunidade. Por isso que aqui estamos. Estamos para participar da festa do Cordeiro. Felizes os convidados para o banquete nupcial do Cordeiro. Eis o Cordeiro de Deus, aquele que tira o pecado do mundo.
1: Senhor, eu não sou digno de que entreis em minha morada, mas dizei uma palavra e serei salvo.
0: Que o corpo de Cristo nos conduza para a vida eterna.
1: Amém.
0: Estamos com a nossa matriz lotada, graças a Deus. Na hora da comunhão, você comunga na frente do ministro ou na frente do padre. Não sai andando com a comunhão na mão. Não pegue também em formato de pinça. Você coloca a sua mão em formato de trono, uma mão em cima e a outra embaixo. Quando o ministro colocar a comunhão, você tira a mão de baixo, pega e comunga. Não dê comunhão para as crianças. É extremamente proibido para as crianças que não fizeram a Eucaristia. Só quem já fez a primeira comunhão pode comungar. E nós comungamos com calma. Receba Jesus. Depois você volta para o banco, faz a sua oração. Aproveita e vive este momento do encontro. Repito de novo. E a gente espera, porque é a bênção final que termina a missa. Quem vai embora antes da bênção final tem que vir em outra missa, porque aí não valeu, né? Então, você comunga, espera o padre dar a bênção do envio. Espera o padre te abençoar, para depois você ir embora para casa. Com o canto, com o coral, canto de comunhão.

0: faça a sua oração, sua prece de ação de graças. Vamos agradecer ao Senhor por mais uma missa. Os pais, os padrinhos agradeçam a Deus pelo dom da vida dessas crianças que após a celebração vão receber o batismo. Obrigado, Senhor, por mais uma missa, por mais uma semana. Coloque sobre o altar do Senhor as suas dores, as suas perdas, mas coloque também sobre o altar do Senhor as suas alegrias. Todos que nos escutam, pelos nossos rádio ouvintes da Rádio Sentinela do Vale, faça sua oração, sua prece. Glória ao Pai, ao Filho e ao Espírito Santo, como era no princípio, agora e sempre.
1: Amém.
0: Oremos, podemos ficar todos de pé. Deus Todo-Poderoso, nós os pedimos humildemente, assim como nos alimentais com o sacramento do corpo e sangue de Cristo, fazei-nos participar da natureza divina, por Cristo nosso Senhor.
1: Amém.
0: Temos alguns avisos. Amanhã tem missa às 8 horas, missa de Nossa Senhora, então nós não temos a missa da noite. Amanhã é segunda, mas sempre tem alguém que acha que feriado é domingo, né? Então amanhã temos missa às 8 horas da manhã, em honra de Nossa Senhora Aparecida, a imagem dela já está ali. Então nós arrumamos bonito, porque ela precisa de um lugar bonito, na igreja e no nosso coração. E às 9:30 temos missa lá na nossa comunidade, no Arraial, 9:30. Missa de Nossa Senhora Aparecida, depois tem a festa. Hoje, 19 horas à noite, temos missa lá também. E a missa da noite é de Nossa Senhora Aparecida. Quem quiser participar, depois tem a festa toda lá no Arraial. No dia 16 e 17, nós temos o Sonho e o Pastel de São Pedro. E este ano, nós vamos fazer, que nós vamos começar a pintura externa da nossa matriz. Ela completou esse ano 70 anos, então nós vamos pintar toda a igreja. Vocês já imaginaram quanto que custa, né? Para pintar essa igreja toda. Para pintar a parede da sua casa já é caro. Você já imaginou essa igreja, né? Aí o povo passa ali na frente falando assim: que lindo a matriz. Mas para cuidar também, né? Então nós vamos pintar a igreja esse ano. Ela vai ficar pronta, eu acredito que até na Páscoa, né? Porque demora muito tempo, porque está chovendo muito. Então nós vamos começar a pintura. Dia 16, dia 17, Pastel e Sonho de São Pedro. E no dia 15, nós temos a graça e a honra de receber aqui na nossa cidade o Coro dos Canarinhos de Petrópolis, dia 15, às 8 horas da noite, 20 horas. E este coro de meninos é o coral mais antigo de meninos do Brasil. Foi fundado pelos freis, pelo Frei Leto, lá em Petrópolis, no Rio de Janeiro, onde nós, freis, estudamos teologia. Então eles estão numa turnê pelo estado de Santa Catarina, está passando em todas as igrejas dos freis. Onde eles estavam em Concórdia, hoje eles estão em Ituporanga, depois passarão em Rodeio e chegará aqui na nossa matriz no dia 15, 20 horas. Venha viver este momento. Já falando de coral, queremos agradecer o Coral Santo Estevão, que hoje está presente aqui na nossa matriz. Sejam sempre bem-vindos na nossa paróquia. Nós estamos celebrando o sétimo dia da Maria e do Glaciliano. Tem algum familiar deles à missa? Pode vir aqui à frente para pegar a nossa oração e receber o abraço da comunidade em forma de oração. E nós rezamos: Ave Maria,
2: cheia de graça, o Senhor é convosco. Bendita sois vós entre as mulheres, e bendito é o fruto do vosso ventre, Jesus. Santa Maria, Mãe de Deus, rogai por nós, pecadores, agora e na hora de nossa morte. Amém. Bendita sois vós entre as mulheres.
0: Bendita é o fruto do vosso ventre, Jesus. Santa Maria, Mãe de Deus, rogai por nós, pecadores, agora e na hora de nossa morte. E para quem está com as crianças do batizado, quem está segurando a criança, vai saindo com ela e traz ela aqui na frente da imagem de Nossa Senhora. Mas só quem está com a criança, não precisa vir a família toda não. Não dá uma montoeira muito grande. Só quem está com a criança vai ali pertinho da Nossa Senhora, para que nós possamos consagrá-las a Nossa Senhora e consagrar todos nós, que amanhã vamos celebrar Nossa Senhora Aparecida, que ela possa interceder pela nossa vida, pelas nossas famílias. Estão chegando as crianças. Vai chegando ali, pertinho dela. Aí, vamos consagrar todas elas a Nossa Senhora. O coral vai cantar uma música para Nossa Senhora.

Agora todas viram para Nossa Senhora para mostrar as crianças para ela, para que ela possa ver esses nenezinhos. Nós vamos consagrar a vida dessas crianças a Maria Santíssima. Nossa Senhora Aparecida, Rainha e Padroeira do Brasil, consagramos essas crianças que após a celebração da Santa Eucaristia vão receber o Santo Batismo. Que elas possam crescer com saúde, graça e paz, sendo meninos e meninas de Deus, possam crescer e irradiar o amor do Cristo no mundo. Que a Senhora Aparecida, possa acompanhar essas crianças. Que Deus Todo-Poderoso abençoe elas, para que elas possam ter saúde, ter graça e ter paz. E nós a consagramos à Senhora. Ave Maria, cheia de graça, o Senhor é convosco. Bendita sois vós entre as mulheres, e bendito é o fruto do vosso ventre, Jesus. Santa Maria, Mãe de Deus, rogai por nós, pecadores, agora e na hora de nossa morte. Rogai por nós, Santa Mãe de Deus. O Senhor esteja convosco. Pela imposição de minhas mãos e pela invocação de todos os santos, e aqui de Nossa Senhora Aparecida, desça sobre vós, sobre a vossa família, sobre a vossa casa, sobre os vossos projetos e os vossos sonhos, a bênção do Deus Todo-Poderoso, Ele que é Pai, Filho e Espírito Santo. Que a alegria do Senhor seja nossa força, e de em paz, e que Ele sempre nos acompanhe. Graças. E viva Nossa Senhora!

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É o Paradão da Sentinela, aqui pela Sentinela do Vale de Gaspar. Os trazendo Abel e Caim, Meu Fraco é Mulher. Teodoro e Sampaio, Bebo de Novo. Helena, Buongiorno Itália.

0: aqui na Sentinela, a hora certa para você. 9:31.
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0: Paradão da Sentinela aqui pela Sentinela do Vale. Tinha um carreiro e pardinho. Mundo velho não tem jeito. Amado Batista, a saudade tá pegando. Raul Seixas, Medo da Chuva.

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7: 9:46.
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7: É o Paradão da Sentinela, aqui pela Sentinela 97.9. Ana Castela, hoje eu lembrei de você. Renner, como é que vai ser agora? Os dois mineiros, a inveja não compensa.

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0: 9:58.
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0: É o Paradão aqui pela Sentinela do Vale de Gaspar. Mais músicas pra você. Amado Batista, Amor Antigo, Sérgio Reis, Prato do Dia, Trovadores Consagrados, o Gaúcho e o Catarinense.

0: 10:11.
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0: É o Paradão da Sentinela, 97.9. Chico Amado e Xodó, telefone no ar. Aguinaldo Timóteo, meu grito, porca véia, homem do campo.

0: aqui na Sentinela, 10 horas e 23 minutos.
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1: Paradão da Sentinela continua aqui pela Sentinela do Vale. Saudoso Rick, eu amo sim. Teodoro e Sampaio, homem do rádio. De Paulo e Paulino, amor de primavera.

0: 10:36.
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7: Paradão da Sentinela aqui pela Sentinela do Vale de Gaspar. Chico Amado e Xodó, aceite que dói menos.

0: 7:49.
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1: Paradão da Sentinela continua aqui pela Sentinela do Vale, a emissora que você ouve, 97.9, trazendo mais música, João Neto e Frederico, Rapariga Não. Marinês Siqueira, Recordando o Tempo, Dino e Geno, Pode Me Usar.

0: Em Gaspar, a cidade Coração do Vale, pontualmente 11 horas.
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0: Estamos apresentando o Paradão da Sentinela, banda 2001, o alemão da internet, banda Alligator, Menina da Roça, Flávio Dalcin, Mulher Adorada.
7: Achei um negócio que dá lucro, viu? É o www.alemão.com.br. É o alemão na internet.

0: Paradão da Sentinela e a hora certa. 11 horas e 12 minutos.
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0: Paradão da Sentinela continua. Vamos trazendo banda Calmon e Viseu Pauzé, Terceiro Amante. Senador Magno Malta e Lariette toca agora em Jesus. Mara e Maraíza, sem tirar a roupa.

0: aqui na Sentinela, hora certa para você. 11 horas e 24 minutos.
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0: As músicas no Paradão: Marília Mendonça, Silmeira, Marinês Siqueira, Cortando o Brasil ao Meio, Paula Fernandes, Me Queima Se Você Vier.

0: É o Paradão da Sentinela e a hora certa, 11:36.
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1: Você está ouvindo aqui pela Sentinela do Vale de Gaspar, o Paradão da Sentinela. Dão e Ravel, Chico Mineiro, Família Dias, visitando o Grande Rei, Roberta Miranda, Perigosa e Linda.
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1: Aqui na Sentinela, hora certa para você. 11:48.
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1: Como sempre aqui pela Sentinela do Vale, o Paradão com boa música, Elton John, Nikita, Milionários é Rico, Estrada da Vida, André e Andrade, Folia do Divino.

0: Paradão da Sentinela e a hora certa, 12:01.
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0: É o Paradão, como sempre acontece aqui pela Sentinela do Vale. Aqui você curte sempre o que há de melhor em música variada. Fátima Leão, Me Engana Que Eu Gosto. Goiano e Paranaense, Fim dos Tempos. Porca Véia, Meu Paraíso.

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3: O musical variado sempre pra você gostar. Padre Campos, troque o ódio pelo amor. Jaine, Mississippi. Simone Mendes e Ana Castela, você vai ver.

0: aqui na Sentinela, hora certa para você. 12 horas e 28 minutos.
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0: Aqui é o Paradão da Sentinela, Chico Rei e Paraná, Minha Serenata, Dalvan, Pirâmide do Amor, André Andrade, Paixão Caipira.

0: aqui na Sentinela, hora certa para você. 12 horas e 41 minutos.
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0: Paradão da Sentinela, aqui pela Sentinela do Vale de Gaspar. Mary Terezinha, minha mensagem. Porca Véia, baile da Serra. E Amado Batista, eu quero é namorar.
8: Uma mensagem

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3: Paradão da Sentinela prossegue. Ana Castela, Minha Herança, trio Parada Dura, Aceita que Dói Menos.

0: Paradão da Sentinela desse domingo chega ao seu final. Mas logo mais à noite estaremos de volta com você a partir das 22 horas. Até lá, meus amigos.
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0: 1:05.
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Chegamos, turma! Alô, pessoal de Renascença, Paraná, Joinville, Santa Catarina, Cornélio Procópio, Paraná, também ligadinhos, Prado Ferreira, Paraná, turma boa! Uraí também, São José dos Pinhais, ó, povão do Paraná em peso hoje, hein? Soledade, Minas Gerais, Alto Alegre, São Paulo, chegamos, turma, chegamos! Vamos abrir já com o Rony Robson, opa!

Adriana Farias essa semana. Ela gravou a vinheta pra gente, tá lá na página nossa no Instagram, cavalovelho.sertanejo. Vai lá ver, viu? Assiste nós lá que tá bem legal. Eu botei uns videozinhos antigos lá de como o rádio era na década de 80 e 90. Vai lá ver, você vai ver o bonitão lá. Outro novo, bonitão, jeitadão, rei, galopando de lado. Quem tá chegando agora?

0: clássicas. Não esquece de seguir nós lá no Instagram, Cavalo Véio ponto Sertanejo, Cavalo Véio ponto Sertanejo. Oba!
1: 1:19.
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0: E agora a gente vai trazer aqui no Rancho do Cavalo Velho eles que foram sucesso na live do Rick Renner, rapaz. Se você não viu, vai lá no YouTube, dá uma espiadinha, a live do Rick Renner, que foi filmada em Santa Catarina, lá na Farm Rio. Opa, alô Araquari, essa turma animada. Vamos trazer então Luca e Gael, rapaz, do CD, do DVD, que é Décadas, é o maior sucesso no Brasil.

0: 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Ô Goiás, oi Minas. Vamos lá, um abração grande pro povo lá do Pantanal também ouve a gente. O pessoal do exterior também, rapaz. Ouve gente pra tudo que é canto, né? Eita, bom demais. Belo Horizonte, Minas Gerais também. Quem mais? Ô, pessoal do Salto do Lontra, Paraná. Ei, turma boa do Paraguai também, Argentina. Alô, turma lá do Uruguai. Olha só que chique. E agora quem está chegando? Ele, João Carreiro, o rei da viola.
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5: Olha o Serjão, ei Serjão, tem um vídeo eu e o Serjão cantando lá, gente, uns 30 e poucos anos atrás, lá no Instagram, viu? Vai lá, Cavalo Velho Ponto Sertanejo, vai ver.

Serjão, Coração de Papel, grande destaque dele, primeiro sucesso do Serjão, antes o disco Voador, né? Agora vamos já encostar o Alan e Aladim, os dois passarinhos, vamos lá!

0: 1:50.
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6: Olha o cavalo absoluto chegando aí comigo mesmo, o cavalo veio.

Oi, Jorge Moisés, seu amor doeu demais. Boa, hein, Jorge Moisés? Boa essa moda, hein? Vixe, você tá doido. 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

0: se cuidem, hein?
1: Hora certa. 2:07. 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
7: Maravilha! Tamo de volta, meus amigos, tamo de volta, mais um final de semana se chegou e nós estamos aqui de novamente comandando para você, trazendo os destaques, a boa música do nosso Rio Grande aqui no Brasil de Bombacha. O nosso forte abraço, o nosso forte quebra-costela, toda a indiada que nos acompanha, espalhados por esse Brasil do meu Deus, ouvindo, acompanhando o Brasil de Bombacha. Vamos que vamos, meu gaiteiro velho, tá por aqui também, já bem zuiu Tudinho de bico sequinho, né, Che? Eu disse pra ele que não podia vir bêbado, né, Che? Não me vem um borracho aqui que vai dar zebra, né, Che? Tá de bico seco, pobrezinho, né, Che? Mas não se assusta, meu galo, não se assusta que agora nós vamos destampar uma barriga mole e vamos biquear só, biquear, rapaz. Não é tomar como nem tu toma nos bolichos, né, Che? Toma um copo, é duas, três cruzadas e você foi, né, Che? Que homenzinho bagual. Bueno, meus amigos, vamos debulhando música pra turma, vamos chegar de virida, trazendo o melhor da música do Rio Grande, Carcafogo, meu gaiteiro.
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2: Muito bem, meu gaiteiro, velho, que bloco louco de bueno, rapaz, só o melhor, né? Tia, só o filé do boi, o melhor da música do nosso Rio Grande, chacoalhando as cordionas aqui no nosso galpão, o galpão do Brasil de Bombacha. Na sequência das músicas, tivemos aí o recadito dos nossos parceiros, patrocinadores, empresas que proporcionam a existência da nossa programação. Sendiada buena, essa turma aí, que é braço forte das emissoras de rádio, né? Parceira sempre. Muito obrigado à parceria das empresas que estão sempre junto com a gente aí no Brasil de Bombacha, espalhados por esse Brasil de meu Deus. E falando em espalhados pelo Brasil de meu Deus, eu quero mandar um abraço especial à turma que nos acompanha em Feliz Natal, Mato Grosso. Olha aí a turma do Mato Grosso, velho, de pé calçadito na audiência. Deixa eu ver aqui, pessoal lá da Rádio Vale do Azul, 104.9. Que maravilha, meu gaiteiro. Olha aí que coisa buena, rapaz. Que coisa buena. O meu amigo indígena, olha aí, rapaz, é o tal de Jamuraiupi, mas que tal, rapaz, Caiabe, mas que tal, bicho velho, hein? E gosta muito de música gaúcha, né, tia? Escuta no sábado aí o nosso programa, levanta o volume do rádio e não quer nem saber, né, tia? Não quer nem saber de nada, né, tia? Curtindo a boa música do Rio Grande, aquele forte abraço pra ti, meu galo velho, onde quer que tu esteja nos acompanhando, muito obrigado pela parceria. E a você que também nos acompanha, você que também nos ajuda e prestigia a nossa programação, fica à vontade para nos mandar um recado, fica à vontade para nos mandar uma mensagem. O nosso contato é o 55, anota aí, 55 99946 9618, 55 99946 9618. Aonde quer que você esteja, esse Brasilzão todo que nos manda mensagem toda semana, a gente quer receber também a sua mensagem para saber aonde que a gente está chegando, com quem que a gente está proseando, com quem que a gente está brincando todos os finais de semana aqui no Brasil de Bombacha. Tá bueno, gurizada, tá bueno, tá bueno. Vamos seguir por aqui. Carca fogo, meu gaiteiro.
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0: 2:40. 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
9: Oi, o bicho louco, velho. Temos de volta por aqui na programação Brasil de Bombacha. E semana passada tivemos a eleição no final de semana, né, tchê? O povo se foi para as urnas aí para depositar o seu voto, né? Tivemos aí a apuração em tempo recorde, né? Dá para se dizer, principalmente a nível de município e estado, né? Claro que o resultado nacional demorou um pouquinho, mas mais uma vez aí a tecnologia ajudou bastante na apuração. O pessoal se acalmou de verida, né? Antigamente era uma novela para sair o resultado. Meu Deus, Deus, te lembra, Gaiteiro, velho? Minha Nossa Senhora, que coisa bagual! Era uma novela, meus amigos. Tinha presidente da sessão e aquilo, os fiscal, tudo em cima, um griteiro, barro. Olha, não era fácil. Mudou bastante a coisa, meus amigos, mudou bastante. E, bem no fim, não tem o que fazer, gente. No próximo dia 25, a turma vai ter que ser dirigida de novo para as urnas aí para depositar de novo os votos, né, Che? Agora diminuiu os candidatos aí, agora ficou só dois, né? Só dois candidatos aí para escolher entre os dois o que vai ser presidente, que vai assumir a partir de janeiro do ano que vem. Não queremos nem saber, Gaiteiro Velho, com quem que os amigos vão votar. O importante é que vá na urna e deposite o seu voto, porque além de ser um dever, também é um direito nosso de escolher aquele que para cada um é o melhor candidato. Tá bueno, gurizada? Vamos facerito no mais, né, Che? Facerito no mais para depositar o voto e depois já pode lidar com a carne assada, né? Com aquela cerveja gelada, um refrizinho, um chimarrão, né, Che? Barbaridade. Bueno, gurizada, vamos debulhando mais música pra turma, vamos chacoalhar as cordionas, gente, mas chacoalha, rapaz, não fica naquele negócio que fica floreando a gaitinha bem fraquinho, rapaz, chacoalha a cordiona, abre a gaita, rapaz, abre o fole e não flocha, meu guri. O que que é? Tá meio cansado, bicho, velho. Não, agora toma mais um, dá-lhe um bicaço aí, dá-lhe um bicaço nesse barriga mola aí que tu vai ver. Ai, barina. Olha aí, carca fogo, meu galo, carca fogo.
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1: 2:56.
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3: Bueno, meus amigos, programação Brasil de Bombacha retornando no teu rádio, no teu smartphone, no teu tablet e também na Alexa, né? O pessoal tá se agradando bastante da Alexa aí, diz a Alexa, diz o pessoal, né? Que a Alexa aí não come a bateria do celular e tal e coisa e tal, né? Porque no celular realmente complica a vida das pessoas, porque a gente mexe no celular o tempo todo. E aí ouvir uma programação de rádio pelo celular fica um pouco difícil. Mas a Alexa aí vem superando as expectativas dos amigos. Além, é claro, né? O rádio tradicional, que é o companheiro de todas as horas, é aquele que você tá proseando e tá escutando o rádio, né? Tá tomando um chimarrão e tá escutando o rádio. Tá mexendo no telefone e tá escutando o rádio. Esta é a vantagem do rádio, meus amigos. Por isso que essa comunicação, esta magia do rádio jamais morrerá, meus amigos. Podem ter certeza, os proprietários das emissoras de rádio aí vão se reinventando, vão organizando os diretores aí e vão tocando ficha, porque realmente é o diferencial no dia a dia das pessoas. A gente está cada vez mais isolado nesse mundo da internet, nesse mundo da inteligência artificial. E às vezes é preciso que a gente tenha uma companhia. E essa companhia, qual poderia ser? É claro que só o rádio é e sempre será a sua melhor companhia. Tá vendo, meu gaiteiro? Que cachorro? Falei bonito ou não falei? Acho que tá, rapaz. Olha, isso aí eu fiquei uma semana treinando, rapaz. Uma semana treinando para chegar aqui e poder falar bem do rádio, né, Chico? Ei, coisa linda. Vamos que vamos, meu galo. Vamos que vamos, mais música. Vamos chacoalhando as cordionas por aqui na boa música. Música do nosso Rio Grande.
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1: 3:11
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11: Alá, puxa, tia Picuxa, vamos retornando por aqui na programação Brasil de Bombacha. Penúltimo bloco do nosso programa. Ah, tem muita coisa boa por aqui, tem muita música, né? Vai preparando uma seleção musical a capricho, né? Para os amigos, né? Vamos preparando a dedo pra turma aí, pessoal que gosta do nosso programa, nos acompanha todos os finais de semana. Lembrando aí as emissoras de rádio, né? Que retransmitem a nossa programação, os diretores, locutores aí que nos dão aquela força, né? Obrigado pra essa turma aí, né? Tamo junto, gurizada. Pessoal que precisar de alguma coisa aí do nosso programa, que tiver ao nosso alcance, né? Estamos à disposição dos amigos, né? Pra trazer aquela vinheta, aquela mensagem. Não te assusta, gurizada. Não se assusta que nós temos aí pra se ajudar, né? A hospitalidade do povo gaúcho é uma coisa exemplar, né? Exemplo aí pro restante do mundo, né? Nós estamos vendo um mundo aí de muita individualidade, né? Individualismo tá tomando conta, né? O pessoal aí muitas vezes não tem mais aquele contato humano, só o contato homem e a máquina, o homem e o algoritmo, né, Gaiteiro? Gaiteiro que me ensinou essa. Algoritmo, o que que achou? É o tal de inteligência artificial, isso aí. Eu não quero nem conhecer essa tal de inteligência artificial, né? Que já inventaram até uma mulher robô, Gaiteiro. O que que achou, hein? Não queremos saber de robô, rapaz. Robô aí tão cada dia mais evoluído. É, meus amigos. Não volta mais esse trem, velho. Já perdeu o freio, né? Já perdeu o cabresto, né? Não seguremos mais, rapaz. Agora o negócio é, enquanto nós pudesse, é calçar o pé na macega e continuar com a nossa cultura, né? Independentemente do estado, independentemente do país, né? Vamos ser segurando aí pra não se entregar pros homens, né? Ou melhor, não se entregar pras máquinas, né? Porque o futuro é bem certo, né? Nesse sentido. Pois é, Gaiteiro, velho. Aqui no nosso galpão nem celular não temos, bicho. Vamos mexer em celular só depois do programa. Durante o programa não tem de telefone celular. O que é que eu quero saber, zap zap, na hora do programa, a gente realmente vive esse momento dentro do galpão, sem internet, sem telefone, só ouvindo o barulho dos bichos, né? De vez em quando um cavalo de jacu senta numa árvore, né? Dali a pouco nós vimos o grito do quero-quero e assim por diante. E a tranquilidade da campanha, que coisa boa. Mas enfim, vamos com música por aqui na programação Brasil de Bombacha. Daqui a pouquinho eu volto.

0: 3:29. 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
14: Olha aí, gaiteiro velho, temos de volta por aqui. Voltou com a chorona de fundo, meu gaiteiro velho. Mas que bicho alcaide, rapaz. O gaiteiro me consumiu com o disco aí do Vistaço, rapaz. Vamos voltar pra chorona então, o que vamos fazer, né, cheio? Ah, esse bicho é lasqueado. Meus amigos, programação Brasil de Bombacha trazendo a boa música do nosso Rio Grande. Nós vamos debulhando mais música pra indiada. Daqui a pouquinho a gente volta, carca fogo, meu gaiteiro.
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1: 3:46.
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6: Olha o bicho louco, velho! Programação Brasil de Bombacha. Nosso abraço aos amigos que estão chegando neste momento. Pessoal que se atrasa um pouquinho aí pro programa, né? Pra acompanhar nossa programação. Mas antes tarde do que nunca, né, meu gaiteiro? Claro que sim. A gente fica faceiro quando aqueles amigos aí que estão sempre na audiência aí, por mais que deu aquele imprevisto, né? Deu aquela situação um pouco diferente da semana passada, da semana anterior, mas que dá um jeitinho para acompanhar a nossa programação. Ficamos faceiro também saber que várias emissoras de rádio, meu gaiteiro, reprisam a nossa programação no dia seguinte ou retransmitem duas vezes no final de semana. Que coisa buena, rapaz. Isso é sinal que o nosso trabalho está alcançando os objetivos, que é de levar a cultura velha do Rio Grande no estilo Gaudério de verdade. É gaúcho pra gaúchos aqui na programação do Brasil de Bombacha. Vamos atropelando-lhe mais música na indiana, vamos chacoalhando as cordonas aqui no galpão do Brasil de Bombacha. Contigo, gaiteiro, velho. Carca fogo, meu galo. Não te micha.
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0: 4 e 3. 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
9: Bueno, bueno, gurizada, muito bem, muito bem. Cantou a coruja no baile de Quero Quero e a nossa programação se pialou. Você deitou e você tapou, gurizada. Você deitou e você tapou. Agradecendo mais uma vez a audiência dos amigos, é o pessoal que participou, essa turma buena que esteve conosco aí, muito obrigado. Final de semana nos encontramos de novamente para contar os caos naquela projada com essa turma. Tá bueno, gurizada? Tá bueno, tá bueno, tá bueno. Que Deus esteja nos lares, nas mentes e nos corações de cada um dos amigos. Até o próximo final de semana em mais um Brasil de Bombacha. Tchê.
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1: Hora certa.
2: 4:22.
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10: Ao top de 5 segundos.
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13: 4.

Olá, caipirada de plantão, vem comigo, está no ar mais uma edição do nosso Domingão Sertanejo. Mais uma vez, uma satisfação receber você por aqui, pra gente curtir grandes relíquias, grandes sucessos da nossa música sertaneja, da nossa música caipira. Eu sou o André Viola e a gente abre o nosso Domingão Sertanejo com Rio

0: Francine do Mundo, Nada Se Leva, Sérgio Reis, Cavalo Preto, As Galvão, Xalana e ainda Rio Negro e Solimões, Peão Apaixonado. Essas foram as primeiras aqui do nosso Domingão Sertanejo, que promete muito pra você. Fica ligadinho, depois do intervalo eu tô de volta.
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3: Quatro e trinta e nove.
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1: E já tô de volta aqui com o nosso Domingão Sertanejo, você sempre matando saudades com a gente. Chico Rei Paraná, pedaço de minha vida.

0: Zezé de Camargo e Luciano. Deus, Silvio antes, Liu e Léo e Feio Prisioneiro, Ney e Nando, Em Cada Coração Uma Saudade e ainda Chico Rei e Paraná, Pedaço de Minha Vida. Esse é o Domingão Sertanejo que volta depois do intervalo, trazendo o trio Parada Dura e muito mais sucessos pra você. Fica ligado.
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2: 4:55.
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1: Vamos que vamos aqui com o nosso Domingão Sertanejo, trazendo aqui um popurri com Enio Lima e Gustavo Neto, O Fundo com Dor e 24 Horas de Amor.

0: Trio Parada Dura com César Menotti e Fabiano, Sincero Amor e Distante Dela. Você ouviu antes Lucas Reis e Tássio, Sangue Caipira, Geraldo Viola e Dino Guedes, Ando Falando Sozinho, e ainda Enio Lima e Gustavo Neto, O Voo do Condor e 24 Horas de Amor. Daqui a pouco tem Duduca e Dalvan para você recordar grandes sucessos. Fica ligado aqui no Domingão Sertanejo.
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2: Cinco e dezesseis.
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1: Do jeito que o povo gosta, já tô de volta com o nosso Domingão Sertanejo. Pra gente matar saudade.

0: Léo Canhoto e Robertinho Gaivota. Você ouviu antes Tradição, Barquinho, Rick Renner, Escolta de Vagalumes e ainda Duduca e Dalvan, Dama de Vermelho. Depois no intervalo, tem mais sucesso, mais saudades pra você no Domingão Sertanejo.
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1: Deixa comigo, já tô de volta aqui com o nosso Domingão Sertanejo, agradecendo sempre o carinho da sua audiência, onde quer que você esteja, matando saudades aqui com a gente. Délio e Delinha, o sol e a lua.

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0: Luiz Goiano e Gircel da Viola, esse amor me mata. Você ouviu antes Ralph e Eduardo Costa, Vontade Dividida, Nashville, Vem Me Amar e ainda Délio e Delinha, O Sol e a Lua. Daqui a pouco tem João Mulato e Pardinho, tem Felipe Falcão e muito mais sucesso. Fica ligado com a gente.
1: O seu Domingão Sertanejo volta já.
2: Cinco e 46.

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1: Desse jeito que eu gosto, junto com você aqui, matando saudades, recordando sucessos. João Mulato e Pardinho com as Mineirinhas, de novo em teus braços.

0: Sucesso com Daniel. Foi assim. Você ouviu antes Chitãozinho e Chororó? O futuro é uma incerteza. Felipe Falcão, Hoje Não É Nosso Dia. E ainda João Mulato e Pardinho com As Mineirinhas, De Novo em Teus Braços. O Domingão Sertanejo volta daqui a pouco com Paula Fernandes e muito mais.
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3: Seis horas.

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1: E já tô de volta e o Domingão Sertanejo segue em frente. Essa é pra você aumentar o volume e matar saudades com a gente. Jean e Giovanni.

0: Legião, Carreiro e Pardinho, Cavalo Enxuto, você ouviu antes Christian Ralph, Cachorro de Madame, Dom Glacial, Camisa Branca e ainda Gian Giovanni, Roupa de Lua de Mel.
1: Dá licença, minha gente, desculpe a pouca demora, a prosa tá muito boa, mas tenho que ir embora.
0: O Domingão Sertanejo tá chegando ao final, mais uma vez agradecido pelo carinho da sua audiência. E no próximo domingo tem mais. Abraço do Viola. Até lá.

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0: Dentro de 30 segundos, mais um programa de audiência aqui na Sentinela.

0: Sertanejo, tá no ar a partir de agora. Eu sou a Tati Invade, tô invadindo tudo, hein? Trazendo as melhores, mais pedidas, mais tocadas do mundo sertanejo, um programa feito com muito carinho pra você aproveitar ainda melhor o seu final de semana, tá? Muito obrigada por estar comigo. Bora começar o nosso Festival Sertanejo com João Gustavo e Murilo, participação de Grelo, Postinho de Gasolina.
1: Faz barulho aí!

0: Boa demais!
1: Lembrança boa! Obrigado. Pedro e Benício, você ouviu Paula Fernandes com Simone Mendes, Circo, Maiara e Maraísa, Nayara e Fred Fabrício cantou pra gente Tanta Saudade Que Eu Posso Sentir. Bom, minha gente, o programa já começou e tem muita moda boa por aqui. Daqui a pouquinho eu volto.
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3: 6:31.
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Sex, Guilherme Benuto, Maiara e Maraíza, Podcast, Felipe Rodrigo, Matheus e Cauã, que sorte a nossa. As melhores do mundo sertanejo tocam aqui no nosso Festival Sertanejo. Daqui a pouquinho eu volto com Hugo e Guilherme, muito mais pra você.

0: 6:45.
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0: Tentação, Fred Fabrício, Bruno Marrone, Festival Sertanejo trouxe Emília Eduardo com Rio Negro e Solimões. Termina com a pessoa pro CD. Tivemos Haverá Sinais, Jorge Mateus e Lauana Prado. Espero que você esteja bem aproveitando aí o nosso Festival Sertanejo. Eu volto já já, hein? Não saia daí.
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2: 6:59.
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1: O nosso festival sertanejo já voltou, trazendo mais sucessos do mundo sertanejo pra você. Eu minto com os Agroboy e Ana Castela.

0: São Zé Felipe, herdei do meu pai, João Nelore Texano. Nosso festival sertanejo trouxe Gustavo Lima e Bruni Marrone com Relação Errada. Esse é um programa especial para o seu final de semana, trazendo as mais pedidas, mais tocadas do mundo sertanejo, o nosso festival sertanejo. Daqui a pouquinho tem Felipe Araújo com Luan Santana. Eu, Tati Invade, volto já.
1: Sete e doze.
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1: 200 anos, foi Yasmin Santos, nem li, nem lerei. Raiane e Rafaela com Edson Hudson. Ambiente errado, Luan Santana. Pra você que está ouvindo o nosso

0: Mioto tem o Veique Gustavo Mioto.
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2: 7:24.
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0: Estamos de volta com o nosso Festival Sertanejo e agora tem Hugo Henrique e Gustavo Mioto vão falar que foi sorte.

0: Latinos, João Nelore Texano, Kleber e Cauã, Diego Vitor Hugo. Oxe, você ouviu Jefferson Moraes com Jorge Mateus, Um Centímetro. Quer mais? Daqui a pouquinho eu volto e tem muito mais.
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2: 7:37.
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0: final.
1: É mesmo, e ponto final.
2: As melhores do mundo sertanejo, você ouve aqui no nosso Festival Sertanejo comigo, Tati Invade, ponto final, Luísa Martins com Murilo Buff, Ai Que Dó, João Neto Frederico, Mariana Fagundes. Namorando ou Não foi Cleiton Romário e Luan Santana. Tem mais!

0: 7:51.
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0: estão de volta. O Festival Sertanejo continua por aqui. Agora tem Diego e Arnaldo. Receita de amar. O amor não é paixão.
1: Bora. Toca o barco. Prazer. Vamos lá. Tá lembrando essa época?
2: Foi boa demais.
1: Nossa senhora, eu vou sair daqui.

0: Sertanejo. Acabou, mas o próximo final de semana, se Deus quiser, eu, Tati Invade, estarei aqui com mais um programa especial para o seu final de semana, o nosso Festival Sertanejo. Um beijo no seu coração da Tati Invade. Fica com Deus e até o próximo final de semana. Tchau, gente!
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2: 8 e 7.

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0: 8:26.
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assim faz sucesso. Esse tipo de música é que o pessoal gosta. É que o pessoal gosta. A música não gosta. É bem assim mesmo. Essa é da hora.

0: 8:44.
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0: 8:55. 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